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1: Olha, foi assim, tá bom? Vamos ensinar tudo direitinho, assim, ó. Digidão, digidão, digidão, ei. Ai, vamos lá, vai, vai.